Manifeste-se hoje que tu és Deus em Israel, e que eu sou teu servo, e que conforme a tua vontade fiz tudo.

Isso que é gaiteiro bom, senão aquelas porqueiras que eu tenho lá em casa.